94,9 Alvorada com Eric, Carmen, Hungry Eyes, Jorge Vecilo, Homem-Aranha e Pink, A Million Dreams. 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

0: para prevenir quedas de pessoas idosas. Quem tem as informações é a repórter Sofia Peçanha.
1: As quedas estão entre as 10 condições de saúde que mais levam à incapacidade funcional, segundo o estudo longitudinal da saúde dos idosos brasileiros. Visando a saúde e o bem-estar da pessoa idosa, a Comissão de Saúde aprovou o projeto que cria a Política Nacional de Prevenção de Quedas entre Pessoas Idosas. O principal objetivo é reduzir o número de quedas, suas consequências físicas, psicológicas e emocionais, além de promover o envelhecimento ativo e saudável da população idosa. Um dos autores da proposta, o deputado Luiz Couto, do PT da Paraíba, salientou que atualmente o Brasil não possui uma política nacional voltada para a prevenção de quedas. E com isso, a nova política visa atender essa demanda, proporcionando diretrizes e cooperação intersetorial nas áreas de saúde, assistência social, urbanismo e transporte, por exemplo. O projeto propõe ações amplas, como programas de

0: economizam recursos financeiros ao Estado, pois ao evitar a queda haverá certamente redução dos gastos de recursos públicos com cirurgias e procedimentos médicos invasivos.
1: Agora, o projeto que cria a Política Nacional de Prevenção de Quedas entre Pessoas Idosas será analisado pelas Comissões de Finanças e Tributação e Constituição e Justiça. Da Rádio Câmara de Brasília, Sofia Peçanha.
2: Previdência.
3: Câmara analisa a proposta de aposentadoria para policial com invalidez permanente. O repórter José Carlos Oliveira nos conta mais detalhes.
4: A Câmara dos Deputados analisa o projeto de lei que define casos específicos de invalidez permanente que deverão garantir aposentadoria ou pagamento de seguro a profissionais de segurança pública que sofrerem acidentes em serviço. Entre as hipóteses que impedem o exercício da atividade estão cegueira, paraplegia, tetraplegia e amputação de braço ou perna. A aposentadoria ou seguro seriam válidos para policiais federais, civis, militares e penais, bombeiros militares e guardas municipais. A proposta partiu do deputado Bibo Nunes, do PL do Rio Grande do Sul, e foi aprovada na Comissão de Relações Exteriores, onde o relator, deputado Sargento Faur, do Paraná, incluiu os policiais legislativos entre os beneficiados. A intenção, segundo Faur, é proteger todos os operadores da segurança pública.
5: Importante para dar uma segurança jurídico-financeira para policiais, operadores de segurança pública, né, que arriscam diariamente suas vidas em acompanhamentos táticos, em confrontos, e eles precisam de uma segurança tanto para o policial que sofrer sequelas graves, como principalmente para familiares, né, que porventura perdem os seus entes aí em confronto.
4: A proposta de casos específicos para a aposentadoria de policial com invalidez permanente ainda será analisada nas comissões de segurança pública, de previdência, de finanças e tributação e de Constituição e Justiça. Da Rádio Câmara de Brasília, José Carlos Oliveira.
2: Segurança Pública.
3: Câmara aprova que a ANAC requisite auxílio para deter agressor de mulher durante voo. A repórter Mônica Tati explica a proposta.
6: A ANAC, a Agência Nacional de Aviação Civil, poderá ser autorizada a requisitar força policial para deter agressor de mulher em aviões. O projeto foi aprovado em todas as comissões da Câmara e está sendo apreciado agora pelo Senado Federal. A legislação já prevê que a ANAC adote medidas necessárias para a segurança de pessoas e bens no transporte aéreo. No entanto, a proposta amplia as competências legais da agência no caso específico de agressão contra as mulheres. A relatora na Comissão de Viação e Transportes, a deputada Rosana Valle, do PL de São Paulo, explica que a proposta é importante para garantir mais clareza à lei e permitir que situações de assédio não se tornem mais graves.
7: Dentro de um avião não há para onde a vítima ir. É um ambiente fechado, um ambiente com alta vulnerabilidade. Portanto, o projeto garante uma resposta rápida, um respaldo legal para conter qualquer situação de violência, especialmente contra as mulheres. E por que destacar a proteção da mulher? Porque casos de assédio e agressão em transporte público, por exemplo, ainda acontecem de maneira costumeira e uma posição de vulnerabilidade.

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0: 94,9 Alvorada, ao som de Steve Wonder, I Just Called to Say I Love You. Casey and Jojo, All My Life, e Sticks, The Best of Times. 10h26.
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3: Olá, querido ouvinte! Hoje a dica é perfeita para aquele encontro com a família. Uma macarronese prática, cremosa e cheia de sabor. Cozinhe 250 gramas de macarrão parafuso até ficar al dente. Escorra e deixe esfriar. Em uma tigela, misture meia xícara de maionese, 2 xícaras de creme de leite, 1 colher de mostarda, sal e pimenta do reino a gosto. Agora é só juntar o macarrão com cenoura ralada, milho verde, ervilha, presunto em cubinhos, mussarela picada e cheiro verde. Misture tudo delicadamente e leve à geladeira por pelo menos 30 minutos. Pronto, uma macarronese simples, refrescante e que combina com qualquer ocasião. Bom apetite! Para tirar dúvidas ou saber mais, acesse este e outros podcasts através do nosso site alvoradafm.com.br ou no meu Instagram, alterbar_. Eu sou Flávio Trombino para Alvorada FM.

0: 94,9 Alvorada com Jorge Vercillo e Djavan, final feliz. Ed Sheeran, Now of the Stars e Seal, Love Won't Let Me Wait. Alvorada Música e Informação, 10h55.
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0: Cine Santa Teresa recebe amanhã um ciclo de cinema português, Letras e Tela. O evento é organizado pelo Consulado de Portugal e pelo Centro da Comunidade Luz Brasileira de Belo Horizonte. A curadoria reúne filmes inspirados em obras de grandes autores portugueses, como José Saramago e Eça de Queiroz. Amanhã, 6h30, começa a sessão de abertura, que contará com a apresentação de especialistas. Já às 7h, será exibido O Ano da Morte de Ricardo Reis. O ciclo de cinema português é gratuito e ocorre até esta sexta-feira. Mais informações no site do Cine Santa Teresa. E o Centro Cultural Banco do Brasil recebe a exposição Asa de Papel, sobre a obra do multiartista mineiro Marcelo Xavier. O percurso imersivo promove um mergulho na trajetória de um dos principais nomes da literatura infanto-juvenil, autor de obras como Tem de Tudo Nesta Rua e Se Criança Governasse o Mundo. A mostra transforma ambientes em histórias, utilizando videografias, objetos, desenhos, esculturas e sons. A exposição Asa de Papel Marcelo Xavier chega ao CCBB BH nesta quarta e fica em cartaz até 12 de outubro. Os ingressos gratuitos estão disponíveis no site e na bilheteria do Espaço Cultural. 10h57.

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0: 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Ao som de Carl Simon, Nobody Does It Better. Boys Like Girls e Taylor Swift, Two Is Better Than One. E Jeff Beck com Rod Stewart, People Get Ready. 11:21.
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0: 94,9, Alvorada com Phil Collins, Everyday, Alanis Morissette, Unvited, e teve também Guilherme Arantes, Pedacinhos. 11:52.
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0: O Ministério da Educação ampliou o acervo do MEC Livro, Biblioteca Digital Pública do Governo. Além das obras nacionais e traduzidas para o português, agora a plataforma disponibiliza 7 mil títulos em inglês e espanhol. Ao todo, já são mais de 26 mil livros disponíveis para empréstimos gratuitos. Entre as publicações incorporadas, destacam-se clássicos de William Shakespeare, Virginia Woolf e Gabriel Garcia Marques. O MEC aponta que a disponibilização dos livros em inglês e espanhol fortalece a aprendizagem de línguas estrangeiras já oferecida pela plataforma MEC Idiomas, também gratuita.
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0: Começa nesta semana mais uma edição da Feira de Malhas de Tricô Sul de Minas, com peças que prometem agradar todos os gostos. O evento reúne mais de 100 expositores vindos diretamente das cidades de Jacutinga e Monte Sião. No catálogo estão opções em lã, malha e couro para os públicos masculino, feminino e infantil. Além de itens de vestuário, os visitantes ainda podem desfrutar de uma praça de alimentação com queijos, vinhos doces e outras delícias. A Feira de Malhas de Tricô Sul de Minas começa nesta sexta e vai até 12 de julho no Minas Centro. A entrada é gratuita mediante a retirada de ingressos pelo site do evento. 11:54, eu sou o Bel Augusto, obrigado pela companhia. Fico por aqui, uma ótima terça-feira que já vem chegando. A gente se encontra novamente amanhã, 8 da noite. Até lá.
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9: Trabalhar em cafeterias espalhadas pela cidade é um hobby que eu tenho. Gosto muito de respirar novos ares, frequentar lugares diferentes, conhecer sabores diferentes e usar esses espaços para explorar o meu lado criativo. Na cidade, temos cafeterias espalhadas por todos os bairros. No Santo Antônio, uma excelente opção é o Noete, que o espaço é amplo, tem opções de tomada. No centro, a gente tem a Pão de Queijaria, que também é uma excelente ideia para você trabalhar. Na região do Belvedere, o Vértice Café é uma inspiração completa e ainda com aquela sensação de estar no meio de um jardim. E agora, no Lourdes, nós temos o Tribe Hotel. Lá, além de você ter acesso à broa café, tem sabores especialíssimos, você tem um coworking completo, mas aconchegante, com aquele jeito de casa, com charme e muito conforto para você passar uma tarde inteira. Opções não faltam e não tem desculpa para a gente ficar em casa com o notebook e poucas inspirações. Para rever essa dica, você pode acessar alvoradafm.com.br/podcasts ou me procurar no Coisas de Mineiro. Sou Isabela Lapa para Alvorada FM.

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2: Se você anda maratonando a série Bridgerton e visitando mostras de decoração, talvez tenha percebido que existe algo em comum entre os dois cenários. Os tecidos estão de volta e em grande estilo. Mas, na verdade, eles nunca saíram totalmente de cena. Dos palácios da corte de Luís XV aos salões elegantes da Inglaterra do século XIX, tecidos sempre foram sinônimo de aconchego, sofisticação e status. A diferença é que hoje eles trocaram parte da pompa por uma elegância mais sensorial. Além dos clássicos veludos e adamascados, vemos também linho, bucle, seda, camurça, lã e fibras naturais, revestindo muito mais do que cortinas e almofadas. Eles aparecem em paredes, tetos, cabeceiras, painéis, portas e até em lavabos inteiros, resultando em uma arquitetura acolhedora ao toque e ao olhar. Fique por dentro do morar contemporâneo. Ouça o Decore Arte no site da rádio e acompanhe mais conteúdos no Instagram You Can Find. Eu sou Janina Esther para a Rádio Alvorada FM.

0: duas horas.
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2: A obesidade é considerada uma doença multifatorial porque não tem uma causa única. Resulta da interação de fatores genéticos, metabólicos, psicológicos, sociais, econômicos e ambientais, não sendo causada apenas pela alimentação inadequada ou pela falta de exercício físico. Trata-se de uma condição complexa que exige uma abordagem ampla e individualizada para prevenção e tratamento. A obesidade vem adquirindo proporções alarmantes e epidêmicas, sendo atualmente um dos principais problemas de saúde pública. É também fator de risco para diversas doenças crônicas não transmissíveis, como diabetes tipo 2, hipertensão arterial, doenças cardiovasculares, hepáticas, renais e problemas que afetam os ossos e as articulações. Em Minas, assim como em todo o Brasil, os índices de obesidade vêm crescendo nos últimos anos, segundo dados de Vigilância Alimentar e Nutrição. Por ser multifatorial, o tratamento exige estratégias eficazes de prevenção e acompanhamento, com atuação conjunta de médicos especialistas em endocrinologia e obesidade, nutricionistas para reeducação alimentar, psicólogos para apoio emocional e comportamental, além do incentivo à prática regular de atividade física.

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0: 3 e 5. 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
3: Alô, ouvintes leitores do Mundo Livro. Hoje eu vou falar sobre o livro No Turbilhão da Galeria, do jornalista e cronista Álvaro Costa e Silva. Publicado pela Arquipélago Editorial, No Turbilhão da Galeria reúne 83 crônicas escritas por Álvaro, conhecido pelos leitores como Marechal. São textos sobre futebol, samba, literatura, carnaval e personagens que ajudaram a construir a memória cultural brasileira, como Cartola, Pelé, Vinícius de Moraes, Nelson Rodrigues e Rubem Braga. O livro é uma declaração de amor às conversas, às lembranças e às pessoas que dão sentido à vida cotidiana do Rio de Janeiro. É um livro para ser lido devagar, como quem passeia por uma cidade cheia de histórias. Nascido no Rio de Janeiro, o jornalista Álvaro Costa e Silva é autor do celebrado Dicionário Amoroso do Rio de Janeiro. Meu nome é Afonso Borges e você pode ouvir e baixar todos os podcasts que eu falo no site alvoradafm.com.br.

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2: O Corolla Cross, que atualmente é o automóvel mais vendido pela Toyota no Brasil, ganhou algumas novidades para a linha 2027, que acaba de chegar às lojas. As maiores alterações são para a versão GR Sport, que ganhou grade dianteira e para-choque redesenhados. Já no interior, a gama recebeu um novo console central, além de uma central multimídia atualizada e com tela maior, de 10,1 polegadas. E além disso, todas as versões passaram a vir equipadas com o sistema de alerta de pressão dos pneus, o TPMS. Já na parte mecânica, nada muda. O SUV continua movido por motorizações 2.0 puramente a combustão, de 175 cavalos, ou híbrida flex 1.8 de 122 cavalos de potência combinada. A Toyota espera que essas atualizações, apesar de discretas, consigam manter o Corolla Cross competitivo frente aos concorrentes chineses. Como a versão de entrada XR deixou de ser oferecida, a linha agora conta com 4 opções, cujos preços vão de R$ 195.000 até R$ 224.000. Siga-me no Instagram, AlexandreCarneiro_carros, e baixe este e outros podcasts pelo site alvoradafm.com.br. Eu sou Alexandre Carneiro para a Rádio Alvorada.

0: 5 e 3.
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3: Olá, querido ouvinte! Chegamos ao último dia do mês de junho, época de festas, frio e encontros. Nada melhor do que um caldo quente. Anote aí, em uma panela de pressão, doure uma cebola, dois dentes de alho, um quilo de maçã de dente, até ficarem bem dourados. Acrescente 200 gramas de cenoura picadinha, um quilo de mandioca, um litro de vinho tinto, meio litro de água, uma folha de louro, sal e pimenta do reino a gosto. Tampe e depois que abrir pressão, abaixe o fogo e deixe cozinhar por aproximadamente uma hora ou até ficar macio. Sirva com cheiro verde. Bom apetite! Para tirar dúvidas ou saber mais, acesse este e outros podcasts através do nosso site alvoradafm.com.br ou no meu Instagram, Flávio Chapuri. Eu sou o Flávio Trombino para Alvorada FM.

0: Carpenters, make believe it's your first time. Renato Russo mais uma vez. 6 horas, bom dia. Em instantes, o painel Alvorada, primeira edição.
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4: 6:02, olá, muito bom dia para você ligado aqui comigo na 94,9 Alvorada FM de Belo Horizonte. Terça-feira, 30 de junho, 2026, a capital mineira amanhece mais uma vez com tempo estável. O céu ainda é escuro e a temperatura em 13 graus aqui no alto da Raja Gabalha. Eu, Edson Aquino, como sempre, vou te acompanhar até às 11 e te convido a acompanhar comigo até às 9 as notícias do dia. Vamos aos destaques. Termina hoje a campanha de multivacinação. Doses seguem disponíveis em Belo Horizonte. Bairros da Grande BH seguem sem abastecimento de água nesta terça. Prefeitura de BH sanciona lei que proíbe homenagens oficiais a pessoas condenadas por crimes hediondos. Termina nesta terça-feira prazo para realizar o alistamento militar. Procedimento é obrigatório para homens e voluntário para mulheres. Suprema Corte dos Estados Unidos amplia poderes de Trump sobre agências reguladoras.
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4: Brasil vence o Japão no sufoco e se classifica para as oitavas de final da Copa do Mundo. O adversário será definido hoje. E a Alemanha é eliminada pelo Paraguai nos pênaltis. Um excelente início de manhã para você. Vamos com calma, conduzindo aí um novo dia com palavras, ações e pensamentos positivos. A gente começa de Simple Red, If You Don't Know Me By Now. 6:04.

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1: São 6:10. A campanha de multivacinação em Belo Horizonte termina nesta terça-feira. Durante a mobilização, mais de 71 mil doses foram aplicadas em crianças, adolescentes e adultos. A Secretaria Municipal de Saúde reforça, no entanto, que a vacinação continua disponível nos 154 centros de saúde da capital e no Serviço de Atenção à Saúde do Viajante. Estão disponíveis imunizantes contra gripe, poliomielite, hepatites, HPV, febre amarela, meningite, sarampo e outras doenças. Para se vacinar, é preciso apresentar um documento com foto e o cartão de vacinação. Menores de 16 anos devem estar acompanhados pelos pais ou responsáveis. E mais de 750 bairros de BH e região metropolitana podem seguir sem abastecimento de água hoje por causa de reparos da Copasa. Além da capital, a intermitência deve afetar Contagem, Nova Lima, Raposos, Ribeirão das Neves, Sabará, Santa Luzia e Vespasiano. A interrupção ocorre durante uma manutenção preventiva no sistema produtor Rio das Velhas em Nova Lima. A previsão é de que o abastecimento seja retomado de forma gradual, com normalização até esta manhã. Em Mateus Leme e Juatuba, uma manutenção emergencial causa intermitências em cerca de 50 bairros também até hoje. A lista com todas as localidades você confere no site da Copasa. 6:12.

0: Primeiras canções de hoje no painel, você ouviu? Your Studio One, Ted Twins, bem simples, relembrando a Roupa Nova, Mariah Carey, We Belong Together. Agora são 6:18.
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0: A terça-feira será de céu claro e tempo seco à tarde em Belo Horizonte e região metropolitana. Na capital mineira, a temperatura mínima prevista para hoje 12 graus. Máxima pode chegar a 27, umidade relativa do ar em torno de 35%. Nesse momento, o céu começa a clarear aos poucos. Estamos com 13 graus aqui no alto da Raja Gabalha.
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1: 6:29. Está aberta a consulta para a retirada de alimentos do programa Cesta nas Férias. A iniciativa da Prefeitura de BH, que distribui cestas básicas durante o período sem aulas, abrange mais de 40 mil estudantes matriculados na rede municipal e creches parceiras. Para consultar o benefício, o responsável deve fazer o acesso online, conferir o voucher e obter orientações dos pontos de distribuição. A retirada das cestas começa em 1º de julho e vai até o dia 15. Na hora de buscar a cesta, é obrigatório apresentar o documento de identificação e o número do voucher. O site para consulta é o cestaestudantes.pbh.gov.br. E a partir de amanhã, usuários do metrô vão pagar mais caro na tarifa do transporte. Com reajuste de 3,81%, a tarifa vai passar de R$ 5,80 para R$ 6,00. O aumento foi autorizado pela Secretaria de Infraestrutura, Mobilidade e Parceiras e publicado no Diário Oficial do Estado do último sábado. Além de passagem do metrô, também sofrerão alterações as tarifas de integração de ônibus com o sistema metroviário. Segundo o Metrô BH, concessionária responsável pelo transporte, o reajuste está previsto em contrato de concessão do serviço, assinado em março de 2023. 6:30.

0: Albert Don't Speak, Serramalho, Synonymous, George Michael, Miss Sarajevo. Confira, são 6h39.
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0: O Aeroporto Internacional de Belo Horizonte em Confins opera normalmente na manhã desta terça-feira. O voo 3453 da Latam, que chegaria de Porto Alegre, no Rio Grande do Sul, às 7h10, foi cancelado. Para as próximas horas, não há registro de atrasos no terminal. Entre os principais aeroportos do país, também funcionam normalmente os terminais de Congonhas e Guarulhos, em São Paulo, além do Galeão e Santos Dumont, no Rio de Janeiro.
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0: Vamos à Central Alvorada de Trânsito, primeiras informações chegando. Bom dia para você, Josiele. Ótima terça-feira.
3: Oi, Edson, bom dia para você também, para o ouvinte que nos acompanha aqui na Alvorada, na Rua da Bahia. Edson, perto da Afonso Pena, teve capotamento de carro no sentido Praça da Liberdade. A ocorrência está gerando fila no caminho desde a Rua dos Tupinambás. Alerta para o motorista que dirige na região, saindo da Praça da Estação, o desvio pela Avenida Amazonas vale mais. 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Josiele Lemos para a Rádio Alvorada.
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12: No dia 4 de julho, próximo sábado, a chefe Agnes Farkasvolg vai se reencontrar com a confeiteira Samarina para proporcionar ao público um brunch exclusivo, temático e inesquecível. Uma verdadeira viagem ao universo de Alice no País das Maravilhas, uma das obras clássicas do universo literário. O encontro vai proporcionar ao público experiências lúdicas com a gastronomia, tudo isso acompanhado de espumantes e chás especiais. A ideia é transitar entre a cozinha e as artes visuais, dois pontos-chave dessas duas profissionais incríveis. As vagas são limitadas porque o espaço da casa da Agnes é pequeno e muito intimista. Para você saber mais e garantir a sua participação, você pode acessar o Instagram A Casa da Agnes. E para rever essa dica, você pode me procurar no Coisas de Mineiro ou acessar alvoradafm.com.br/podcasts. Mas como o encontro já é no próximo sábado, não demore para garantir. Eu tenho certeza que você vai amar essa experiência. Sou Isabela Lapa para Alvorada FM.
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0: 16 para 7.

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1: Faltando agora 7 para 7.
0: Esportes.
1: Foi no sufoco, mas o sonho do Hexa segue vivo. O Brasil derrotou ontem o Japão de virada por 2-1 e está nas oitavas de final da Copa do Mundo 2026. O primeiro tempo foi marcado por muita pressão e após um passe errado de Danilo aos 29 minutos de jogo, Kaiju Sano passou por Casemiro e abriu o placar para os Samurais Azuis. No retorno dos vestiários, a equipe de Carlo Ancelotti conseguiu um empate, gol de cabeça justamente do Casemiro. Já o herói da partida foi Gabriel Martinelli, que saiu do banco para marcar o segundo gol brasileiro, já aos 50 minutos do segundo tempo. Agora, o Brasil volta a campo no próximo domingo, quando vai enfrentar o vencedor do jogo de hoje entre Costa do Marfim e Noruega, partida marcada para as 2 da tarde. E ainda ontem, a seleção do Paraguai surpreendeu e avançou às oitavas de final ao eliminar a Alemanha em outro jogo dramático. A partida ficou em 1-1 no tempo normal e na prorrogação, levando a decisão para os pênaltis. Nas cobranças de bola parada, os paraguaios levaram a melhor por 4-3. Quem também se classificou nos pênaltis por 3-2 foi a seleção do Marrocos, que eliminou a Holanda após arrancar um empate no final do segundo tempo. Hoje, além de Costa do Marfim e Noruega, haverá França e Suécia às 6 da noite, enquanto México e Equador entram em campo às 10. Seis para sete.
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0: painel varado com Benjamin Orr, Stay the Night, Zé Cabaleiro, Ai Que Saudade Doce e The Cranberries, Linger. Confira 7 e 1.
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0: Vamos com novas informações, Josi.
2: Hoje amanheceu mais friozinho, né, Edson? Temperatura amena, mas no trânsito a situação é quente. Avenida Raja Gabalha, no caminho pro Estoril, tá com fila lá perto do Morro das Pedras. Excesso de veículos desde o contorno. Ainda não há informação do que ocorre no trajeto. Alerta para quem sai do centro, pegar a rua Conde de Linhares ou as avenidas Prudente de Moraes e Arthur Bernardes é solução. Avenida Raja Gabalha também tem fila na chegada à trincheira do contorno, mas nesse caminho a retenção é menor. 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Josiele Lemos para a Rádio Alvorada.
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3: A obesidade é considerada uma doença multifatorial porque não tem uma causa única. Resulta da interação de fatores genéticos, metabólicos, psicológicos, sociais, econômicos e ambientais, não sendo causada apenas pela alimentação inadequada ou pela falta de exercício físico. Trata-se de uma condição complexa que exige uma abordagem ampla e individualizada para prevenção e tratamento. A obesidade vem adquirindo proporções alarmantes e epidêmicas, sendo atualmente um dos principais problemas de saúde pública. É também fator de risco para diversas doenças crônicas não transmissíveis, como diabetes tipo 2, hipertensão arterial, doenças cardiovasculares, hepáticas, renais e problemas que afetam os ossos e as articulações. Em Minas, assim como em todo o Brasil, os índices de obesidade vêm crescendo nos últimos anos, segundo dados de Vigilância Alimentar e Nutrição. Por ser multifatorial, o tratamento exige estratégias eficazes de prevenção e acompanhamento, com a atuação conjunta de médicos e especialistas em endocrinologia e obesidade, nutricionistas para reeducação alimentar, psicólogos para apoio emocional e comportamental, além do incentivo à prática regular de atividade física.
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8: Alô, ouvintes leitores do Mundo Livro. Hoje eu vou falar sobre o livro No Turbilhão da Galeria, do jornalista e cronista Álvaro Costa e Silva. Publicado pela Arquipélago Editorial, No Turbilhão da Galeria reúne 83 crônicas escritas por Álvaro, conhecido pelos leitores como Marechal. São textos sobre futebol, samba, literatura, carnaval e personagens que ajudaram a construir a memória cultural brasileira, como Cartola, Pelé, Vinícius de Moraes, Nelson Rodrigues e Rubem Braga. O livro é uma declaração de amor às conversas, às lembranças e às pessoas que dão sentido à vida cotidiana do Rio de Janeiro. É um livro para ser lido devagar, como quem passeia por uma cidade cheia de histórias. Nascido no Rio de Janeiro, o jornalista Álvaro Costa e Silva é autor do celebrado Dicionário Amoroso do Rio de Janeiro. Meu nome é Afonso Borges e você pode ouvir e baixar todos os podcasts que eu falo no site alvoradafm.com.br.
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1: 7:15. Decisão da Suprema Corte dos Estados Unidos validou a autonomia de Donald Trump para demitir membros da Comissão Federal de Comércio por divergência política. A medida foi aprovada por 6-3 no processo que analisou a demissão da comissária Rebecca Slaughter, indicada por Joe Biden e com mandato até 2029. No entendimento seguido pela maioria dos ministros, as atividades das agências são compatíveis com a função do Executivo Federal e que a anulação do poder de demissão do presidente fere o princípio da separação dos poderes. A decisão da Suprema Corte, porém, não vale para o Federal Reserve, que segue protegido de decisões arbitrárias. E na Venezuela, equipes de resgate entram hoje no 6º dia de buscas por vítimas dos terremotos que atingiram o norte do país na semana passada. De acordo com autoridades locais, 1.719 pessoas morreram, mais de 5 mil ficaram feridas. A ONU ainda estima 50 mil desaparecidos sob os escombros. Ontem, um novo tremor foi sentido nas cidades de Caracas e La Guaira. Segundo o Serviço Geológico dos Estados Unidos, o abalo ocorreu a 10 quilômetros de profundidade e teve magnitude de 4.6. Em comunicado, o presidente da Assembleia Nacional da Venezuela, Jorge Rodríguez, informou que não foram registrados novos danos no país. Sete dezesseis.

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1: Confira 7:22. O ministro Alexandre de Moraes, do Supremo Tribunal Federal, deve decidir nesta semana se prorroga a prisão domiciliar do ex-presidente Jair Bolsonaro. O benefício completou 90 dias na última quinta-feira, mas a decisão foi adiada após a apreensão de uma pistola registrada em nome de Bolsonaro durante uma blitz em Brasília. Antes de decidir, Moraes deve se reunir nesta terça-feira com a defesa do ex-presidente. Os advogados afirmam que a arma era regularmente registrada, que Bolsonaro não foi comunicado sobre eventual perda do registro e que o episódio não configura falta grave nem descumprimento das medidas cautelares. A defesa também deve reforçar que o ex-presidente pretende continuar cumprindo todas as determinações impostas pelo Supremo. A Procuradoria-Geral da República disse que pretende aguardar a conclusão do inquérito da Polícia Civil do Distrito Federal para avaliar se houve alguma irregularidade relacionada ao caso. Música. 7:23.

0: Painel Varanda com Rick Astley, Cry for Help, Tony Braxton, Spanish Guitar e Olivia Dean, So Easy. Conferindo 7h32.
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0: E a terça-feira será de céu claro em Belo Horizonte e região metropolitana. Na capital mineira, a temperatura mínima registrada hoje foi de 13 graus. Enquanto a máxima pode chegar a 26, umidade relativa do ar em torno de 40%. Nesse momento, o sol já brilha e o céu clareou, a temperatura em 15 graus, aqui no alto da Raja Gabalho.
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0: Qual o seu foco agora, Josi?
3: Vamos falar da Avenida dos Andradas, Edson. Na chegada à área hospitalar, perto do viaduto Francisco Salles, a Andradas já apresenta fila e o congestionamento afeta o complexo da Lagoinha. É apenas o excesso de veículos no trajeto, Edson. Para quem sai da região da rodoviária, a dica é pegar o desvio pelo Olegário Maciel e depois a Avenida Bias Fortes, acessando a Avenida Brasil, perto da Praça da Liberdade, porque a Afonso Pena não compensa. Está congestionada do Parque Municipal até o acesso da Rua dos Caetés. Depois de anos de espera, as estações Nova Suíça e Amazonas saíram do papel e entraram nos trilhos. 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Josiele Lemos, para a Rádio Alvorada.
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10: Se você anda maratonando a série Bridgerton e visitando mostras de decoração, talvez tenha percebido que existe algo em comum entre os dois cenários. Os tecidos estão de volta e em grande estilo. Mas, na verdade, eles nunca saíram totalmente de cena. Dos palácios da corte de Luís XV aos salões elegantes da Inglaterra do século XIX, tecidos sempre foram sinônimo de aconchego, sofisticação e status. A diferença é que hoje eles trocaram parte da pompa por uma elegância mais sensorial. Além dos clássicos veludos e adamascados, vemos também linho, bouclé, seda, camurça, lã e fibras naturais, revestindo muito mais do que cortinas e almofadas. Eles aparecem em paredes, tetos, cabeceiras, painéis, portas e até em lavabos inteiros, resultando em uma arquitetura acolhedora ao toque e ao olhar. Fique por dentro do morar contemporâneo. Ouça o Decore Arte no site da rádio e acompanhe mais conteúdos no Instagram You Can Find. Eu sou Janina Esther para a Rádio Alvorada FM.
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0: 7h37.

0: 7h41.
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1: Faltando agora 16 para as 8, o governo federal lançou nesta segunda-feira o Desenrola Adimplentes, nova modalidade voltada a trabalhadores informais com histórico recente de pagar dívidas. Serão elegíveis apenas operações de crédito pessoal não consignado, com pelo menos 4 parcelas pagas em dia ou até 90 dias de atraso e o saldo devedor de até R$15 mil. A expectativa é de que as novas linhas de crédito beneficiem até 500 mil trabalhadores informais. A iniciativa, entretanto, não contempla empregados com carteira assinada, aposentados, pensionistas e nem servidores públicos. Mais informações no site do Ministério da Fazenda.
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1: E a Bolsa de Valores de São Paulo fechou o pregão de ontem em baixa de 0,05% aos 173.205 pontos. O dólar comercial valorizou 0,15%, vendido a R$ 5,17. Já o euro subiu 0,48%, negociado a R$ 5,91. Atualize as cotações logo mais às 10h30 no Alvorada Express. 14 para as 8.

0: Painel Alvorada com Kid Abelha Fixação, Pink Just Give Me a Reason e Maroon 5 Memories. Faltando 4 para as 8.
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0: Josi, como estão as vias de acesso?
2: Na Avenida Nossa Senhora do Carmo, no caminho para o centro, Edson, o trânsito está bem agarrado da Rua Uruguai no Sion até a curva do Belvedere. Além do horário, teve ocorrência no trajeto. Quem sai do Belvedere, a alternativa é pegar a Raja Gabalho via as internas do São Bento, sequência das avenidas Arthur Bernardes e Prudentes de Moraes. Rumo ao Belvedere, na subida do São Pedro, a Avenida Nossa Senhora do Carmo apresenta movimentação, mas não compensa o desvio. 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Josiele Lemos para a Rádio Alvorada.
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10: O Corolla Cross, que atualmente é o automóvel mais vendido pela Toyota no Brasil, ganhou algumas novidades para a linha 2027, que acaba de chegar às lojas. As maiores alterações são para a versão GR Sport, que ganhou grade dianteira e para-choque redesenhados. Já no interior, a gama recebeu um novo console central, além de uma central multimídia atualizada e com tela maior, de 10,1 polegadas. E além disso, todas as versões passaram a vir equipadas com o sistema de alerta de pressão dos pneus, o TPMS. Já na parte mecânica, nada muda. O SUV continua movido por motorizações 2.0 puramente a combustão, de 175 cavalos, ou híbrida flex 1.8 de 122 cavalos de potência combinada. A Toyota espera que essas atualizações, apesar de discretas, consigam manter o Corolla Cross competitivo frente aos concorrentes chineses. Como a versão de entrada XR deixou de ser oferecida, a linha agora conta com quatro opções, cujos preços vão de R$ 195.000 até R$ 224.000. Siga-me no Instagram, alexandrecarneiro_carros, e baixe este e outros podcasts pelo site alvoradafm.com.br. Eu sou Alexandre Carneiro para a Rádio Alvorada.
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1: 8:09. Já está valendo em Belo Horizonte a lei que impede homenagens públicas a condenados por crimes hediondos. A proibição foi sancionada pelo prefeito da capital, Álvaro Damião, e vale apenas para casos com decisão judicial transitada em julgado. O projeto que deu origem à lei foi aprovado em definitivo pelos vereadores em maio, com 38 votos a favor e nenhum contrário. Segundo o autor da proposta, vereador Irlan Melo, do PL, a medida resguarda a integridade moral da administração pública, reservando condecorações, medalhas e outras honrarias somente àqueles que se destacam pelas contribuições positivas à sociedade. E a Polícia Civil de Minas Gerais indiciou o homem que jogou a ex-companheira em um penhasco na Serra do Rola Moça. Silvanildo Amâncio de Araújo, de 52 anos, deve responder por 6 crimes. Tentativa de feminicídio, sequestro, tortura, estupro, roubo e descumprimento de medida protetiva. O inquérito foi encaminhado ao Ministério Público, que poderá denunciá-lo ou não à Justiça. O caso ocorreu no dia 25 de maio. Após atirar Ana Cláudia Rodrigues do penhasco, Silvanildo fugiu e foi encontrado pela polícia em Várzea da Palma, no norte de Minas. No ato da abordagem, ele confessou o crime e foi encaminhado à delegacia. Oito e onze. Bem mais que o tempo.

0: Pani Alvarado com Billie Eilish, Birds of a Feather, Skank Resposta, Phil Collins, Take a Look at Me Now. São 8h18.
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0: Problemas da 381? Diz aí, Josi.
2: Isso, Edson. A rodovia Fernão Dias, lá em Betim, perto da montadora de veículos, está bem congestionada por conta de ocorrência entre carro e moto. Há impactos no viaduto da montadora, as alças de acesso estão bem agarradas, além da fila que se estende para o contorno de Betim. São mais de 4 quilômetros de congestionamento, alerta para quem chega de viagem. Não tem muito o que fazer não, viu, Edson? Porque além dessa fila na rodovia Fernão Dias, a Via Expressa também está congestionada do Parque São João até Betim, no bairro São Luís. Horário de pico e reflexo de ocorrência de mais cedo. Na saída para São Paulo é que a Via Expressa compensa muito, já que na rodovia Fernão Dias, no mesmo caminho, após a refinaria Gabriel Passos, também teve outra ocorrência nesse trajeto. A fila afeta Contagem, lá perto do Riacho das Pedras. 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Josiele Lemos para a Rádio Alvorada.
0: Valeu, Josi. E o Brasil descobre seu rival para o próximo jogo, hoje, no duelo entre Costa do Marfim e Noruega. Confira já já no comentário de Paulo Vinícius Coelho, na prancheta do PVC, direto da Copa do Mundo. São 8h20.
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11: Depois de duas eliminações de favoritos nos pênaltis da Alemanha contra o Paraguai e da Holanda contra Marrocos, não dá pra dizer que o Brasil foi desapontador, decepcionante contra o Japão. É necessário compreender o futebol. Não é que o futebol tenha mudado, como muita gente diz. Você foi buscar em 66, quando a Coreia do Norte eliminou a Itália e Portugal eliminou o Brasil, ou se você for buscar em 82, quando a Argélia ganhou da Alemanha, ou em 90, quando o Camarões ganhou da Argentina e passou com... A Argentina acabou vice-campeão do mundo, mas Camarões ganhou na primeira rodada, ou quando a Romênia eliminou a Argentina em 94, sempre teve surpresa. A diferença é que hoje os jogadores atuam em todos os lugares do planeta. O Japão, que deu calor no Brasil, que tomou a eliminação aos 51 do segundo tempo, tem todos os titulares jogando na Europa. E a cultura do jogo se espalha de uma maneira completamente diferente do que era no passado. Vai ganhar a maior camisa? O melhor trabalho de seleção do mundo hoje é o da França. A gente sabe que é. Mas não é porque é o melhor trabalho que vai ganhar sempre. Tanto que perdeu a decisão de 2022 para a Argentina, que não tem nem de perto o melhor trabalho para ter uma seleção forte. Tem o melhor jogador do século XXI, Lionel Messi, que pode fazer diferença e levar a Argentina até a decisão. Mas vai ter surpresa. Vai ter surpresa como o Brasil quase sofreu, como a Alemanha e a Holanda sofreram. Paulo Vinícius Coelho, PVC, Alvorada FM na Copa do Mundo.
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0: 8:24.

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1: 8:33. Termina hoje o prazo para o alistamento militar dos jovens que completam 18 anos em 2026. O procedimento é obrigatório para os homens e voluntário para as mulheres interessadas em ingressar nas Forças Armadas. Quem perder o prazo terá de pagar multa para regularizar a situação e poderá enfrentar diversas restrições, como para obter passaporte, tomar posse em cargo público, fazer matrícula em instituições de ensino e participar de concursos. O serviço militar começa em 2027 e tem duração de 1 ano. A inscrição é gratuita e pode ser feita pela internet ou na junta de serviço militar mais próxima. E atenção para quem tem jazigos perpétuos nos cemitérios municipais de Belo Horizonte. Termina nesta terça-feira o prazo prorrogado para transferência de titularidade dos jazigos públicos localizados nos cemitérios da Saudade, Bonfim, Paz e Consolação. Os familiares devem apresentar a documentação exigida e quitar as taxas junto à Fundação de Parques Municipais e Zoobotânica. Quem não tiver interesse em manter a concessão pode renunciar ao jazigo. A falta de regularização pode levar à retomada do espaço pelo município. 8:34.

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1: 8:41. Hoje é dia de tentar a sorte na Mega Sena. O sorteio desta terça pode pagar o prêmio de 23 milhões de reais para quem acertar as 6 dezenas. A aposta mínima custa R$6 e pode ser feita até as 20h em casas lotéricas do país ou pela internet e aplicativo Loterias Caixa. A transmissão será a partir das 21h pelo canal da Caixa no YouTube.
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1: Alunos do Centro de Formação Artística e Tecnológica da Fundação Clóvis Salgado celebram os 55 anos do Palácio das Artes com homenagens a Arlinda Correa Lima. Na exposição Permanências, Revisitar Passados para Construir Futuros, estudantes apresentam obras inspiradas na trajetória, no estilo e nos ensinamentos da artista. O acervo conta com pinturas e fotografias pensadas especialmente para celebrar não só a contribuição dela para as artes visuais mineiras, mas também para a formação de novos artistas. A exposição em homenagem a Arlinda Correa Lima vai até 26 de julho no Palácio das Artes, com visitas gratuitas de terça a domingo. 8:42.

0: Últimas canções de hoje no painel: Juan, Wake Me Up Before You Go Go, No Mercy, Baby Come Back, Climax, I Miss You. Faltando agora 6 para as 9.
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0: Josi, as últimas informações dessa manhã.
2: Edson, na MGC 356, o trânsito segue bastante complicado no caminho para Savassi. Congestionamento do trevo do Belvedere, Edson, até a 040, nas proximidades do acesso a São Sebastião das Águas Claras, lá em Macacos. Quem chega de viagem, a alternativa é descer o anel rodoviário, depois a estrada do bairro Britis e a avenida Professor Mário Werneck. Por conta da lentidão, há impactos também no anel rodoviário, na subida do Olhos d'Água, mas a fila nesse trecho aí é menor. Renovação automática da CNH, mais praticidade e economia de tempo, menos burocracia para milhões de motoristas. 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Josiele Lemos para a Rádio Alvorada.
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0: E esses foram os destaques da edição desta terça. Termina hoje a campanha de multivacinação. Doses seguem disponíveis em Belo Horizonte. Bairros da Grande BH seguem sem abastecimento de água nesta terça. Prefeitura de BH sanciona lei que proíbe homenagens oficiais a pessoas condenadas por crimes hediondos. Termina nesta terça-feira prazo para realizar o alistamento militar. Procedimento é obrigatório para homens e voluntário para mulheres. Suprema Corte dos Estados Unidos amplia poderes de Trump sobre agências reguladoras.
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0: Brasil vence o Japão no sufoco e se classifica para as oitavas de final da Copa do Mundo. Adversário será definido hoje às 14h. E a Alemanha é eliminada pelo Paraguai nos pênaltis. Confira mais informações no Repórter Alvorada e no Alvorada Express durante a nossa programação. A partir das 17h, se ligue no painel Alvorada 2ª edição. Grato pela companhia e excelente manhã. Vamos juntos.
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1: Alvorada, faltam 3 para as 9.
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2: São 9 em ponto, você está na 94,9 Alvorada FM de Belo Horizonte. E nossa prioridade a partir de agora é a música para você, começando de Eurythmics, The Miracle of

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1: E as últimas canções, Michael Bublé, Everything, Dionne Warwick, Heartbreaker, Lewis Capaldi, Someone You Loved, Gal e Caetano, Sorte. Você pode baixar nosso app ou então acessar o nosso site e através deles participar, escolhendo qual música você gosta mais, qual você não gosta na hora. E dando a sua opinião, você deixa a nossa programação musical cada vez mais do seu gosto, com a sua cara. Participe! São 9:27, a sequência do Bônus Alvorada tem Rihanna, Take a Ball.

0: E as últimas canções, Billy Joel, Uptown Girl, Wet Wet Wet, Love Is All Around, Should They No Ordinary Love. Faltam agora 2 para as 10.
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0: O governo de Minas publicou hoje o Regulamento Técnico de Identidade e Qualidade do Requeijão Moreno Artesanal. O documento prevê padrões de produção, normas sanitárias e preservação do modo de preparo. Com o regulamento, elaborado pelo Instituto Mineiro de Agropecuária, produtores poderão comercializar a iguaria formalmente em todo o país. Tradicionalmente encontrado no norte de Minas, o requeijão moreno artesanal é produzido em grande quantidade em cidades como Montes Claros, Almenara e Salinas. O produto é caracterizado pela coloração amarelada, sabor levemente defumado e massa consistente. E a partir de hoje, o trânsito na ponte sobre o rio Jequitinhonha, entre Diamantina e Couto de Magalhães de Minas, no Vale do Jequitinhonha, terá a operação Pare e Siga. Segundo o DER, Departamento de Estradas de Rodagem do Estado, a recuperação da estrutura entra em uma nova etapa, com tráfego controlado por semáforos durante todo o período de execução do serviço. A ponte está localizada na MGC 367 e possui 186 metros de extensão. Construída em 1956, a estrutura é um importante elo de ligação entre a capital mineira, o norte de Minas e o sul da Bahia. A previsão é de que as obras sejam concluídas até o fim deste ano. Capital Mineira segue ensolarada nessa manhã, a temperatura de 21 graus aqui no Alto da Raja. 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
1: Taylor Swift, I Knew It, I Knew You, tema do filme Toy Story 5.

0: Alvorada ao som de Javan Samurai, Lynn Rimes, How Do I Live, Simply Red, Say You Love Me. Confiração 11 e 1.
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0: Faltando pouco mais de 3 meses para as eleições, termina hoje o prazo para que apresentadores de rádio e televisão deixem os programas caso desejem se candidatar a algum cargo público neste ano. Segundo as normas do TSE, o Tribunal Superior Eleitoral, emissoras que descumprirem a norma estarão sujeitas a multas. Também hoje termina o prazo para que os partidos encaminhem à Justiça Eleitoral a prestação de contas referente a 2025. O envio das informações é obrigatório, mesmo que não tenha havido arrecadação de dinheiro ou recebimento de bens. E a candidata de direita, Keiko Fujimori, é a virtual presidente eleita do Peru. Com 100% das urnas apuradas, ela obteve 50,135% dos votos, cerca de 60 mil a mais que o adversário de esquerda, Roberto Sanchez, que terminou com 49,86%. O resultado foi divulgado pela Oficina Nacional de Processos Eleitorais, mas ainda precisa ser oficializado pelo Jurado Nacional Eleitoral. Sanchez afirma que não reconhece o resultado e pediu anulação de votos registrados no exterior. Filha do ex-ditador Alberto Fujimori, Keiko chega à presidência em meio a um cenário de forte instabilidade política no país. Capital Mineira segue ensolarada, 23 graus aqui no alto da Raja Gabalha. 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Siga com a Flávia Abreu. Até amanhã.
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3: Muito bom dia, uma excelente terça-feira para você que está na Alvorada FM de Belo Horizonte, 11:06. Já chego com promoção cultural para você. 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
1: Encerrando muito bem essa primeira parte do Bônus com o Titã, Sonífera Ilha, Pet Shop Boys, A Story and a Joke e The Cover Girls, Wishing on a Star. 11h34. 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Participe e boa sorte. 11h35 e o Bônus de uma hora só de música continua com I Won't Give Up, Jason Mraz.

0: Encerrando mais uma edição do Bônus aqui na Alvorada com o Carl Douglas, Kung Fu Fighting, Vanessa da Mata, Amado e Brian Ferry, Slave to Love. Agora meio-dia e 3 e vamos à apuração do resultado da promoção cultural. A ganhadora que leva uma entrada que dá direito a 2 horas de acesso para um adulto e uma criança ao Space Friends Park é a Marcela Brisa Alves Gomes, que respondeu certo. O nome do brinquedo, que é um cowboy no filme Toy Story, é Woody. Parabéns, Marcela Brisa Alves Gomes. Nossa equipe entrará em contato para instruções.
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0: Termina hoje o prazo para que o alistamento militar dos jovens que completam 18 anos em 2026. O procedimento é obrigatório para homens e voluntário para as mulheres interessadas em ingressar nas Forças Armadas. Quem perder o prazo terá de pagar multa para regularizar a situação e poderá enfrentar diversas restrições, como obter passaporte, tomar posse em cargo público, fazer matrícula em instituições de ensino e participar de concursos. O serviço militar começa em 2027 e tem duração de 1 ano. A inscrição é gratuita e pode ser feita pela internet ou na junta de serviço militar mais próxima. A Receita Federal paga hoje o segundo lote de restituição do Imposto de Renda 2026. Ao todo, o órgão vai pagar 16 bilhões de reais para cerca de 9 milhões e meio de pessoas, sendo o maior lote de restituição da história. O benefício contempla também restituições residenciais, aliás, residuais, de anos anteriores. Neste lote, recebem pessoas com prioridade legal que usaram declaração pré-preenchida ou optaram por receber via Pix. Para consultar se vai receber, basta acessar o site do aplicativo oficial da Receita Federal. O pagamento deve ser feito ao longo do dia, na conta ou chave Pix informadas na entrega da declaração.
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0: Na Alvorada FM, Limão, Never Ending Story, Duran Duran, Come On Down e Paulo Ricardo 2.
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0: A Bolsa de Valores de São Paulo está em baixa de 0,74% aos 171.921 pontos. O dólar comercial tem alta de 0,03%, vendido a R$ 5,17. Já o euro tem alta de 0,05%, negociado a R$ 5,91. A terça-feira tem tarde de céu claro em Belo Horizonte e região metropolitana. A máxima hoje deve chegar a 26 graus, com umidade relativa do ar mínima em torno de 40%. Ouça logo mais no Repórter Alvorada. Confronto entre Costa do Marfim e Noruega define hoje adversário do Brasil nas oitavas de final da Copa do Mundo.
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0: Novas informações com o repórter Diego Costa. Boa tarde para você, Diego.
2: Boa tarde para você também, Flávia Abreu, e para o ouvinte Alvorada. Alerta importante agora sobre a BR-262, com interdição nos dois sentidos no trevo de Juatuba por causa do tombamento de um caminhão com derramamento de carga por lá. Os bombeiros neste momento atuam no local e para o motorista já há longo congestionamento, tanto no sentido BH como também no caminho para o Triângulo Mineiro, sem previsão para liberação da pista. Opção de rota alternativa agora para você motorista nas duas direções é pegar a MG-050. 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Diego Costa para a Rádio Alvorada.
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13: Olá, querido ouvinte! Chegamos ao último dia do mês de junho, época de festas, frio e encontros. Nada melhor do que um caldo quente. Anote aí, em uma panela de pressão, doure uma cebola, dois dentes de alho, um quilo de maçã de peito, até ficarem bem dourados. Acrescente 200 gramas de cenoura picadinha, um quilo de mandioca, um litro de vinho tinto, meio litro de água, uma folha de louro, sal e pimenta do reino a gosto. Tampe e depois que abrir pressão, abaixe o fogo e deixe cozinhar por aproximadamente uma hora ou até ficar macio. Sirva com cheiro verde. Bom apetite! Para tirar dúvidas ou saber mais, acesse este e outros podcasts através do nosso site alvoradafm.com.br ou no meu Instagram, Flávio Chapuri. Eu sou o Flávio Trombino para Alvorada FM.

0: Na Alvorada FM, Legião Urbana, o mundo anda tão complicado. U2, With or Without You e Beyoncé, If I Were a Boy. Agora, 1:02.
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0: O adversário do Brasil nas oitavas de final da Copa do Mundo será definido nesta terça-feira. Logo mais às 14h, Costa do Marfim e Noruega disputam a vaga para enfrentar a seleção no próximo domingo. Ainda hoje, França e Suécia se enfrentam às 18h, enquanto México e Equador jogam às 22h. O Brasil garantiu a classificação ontem ao vencer o Japão de virada por 2-1. Os japoneses abriram o placar no primeiro tempo após um erro de passe de Danilo, mas Casemiro empatou de cabeça na etapa final. O gol de vitória veio aos 50 minutos do segundo tempo com Gabriel Martinelli, que saiu do banco para manter vivo o sonho do hexacampeonato. Ainda hoje, a seleção do Paraguai surpreendeu e avançou às oitavas. Aliás, ainda ontem, a seleção do Paraguai surpreendeu e avançou às oitavas de final, eliminando a Alemanha em outro jogo dramático. A partida ficou em 1-1 no tempo normal e na prorrogação, levando a decisão para os pênaltis. Nas cobranças de bola parada, os paraguaios levaram a melhor por 4-3. Quem também se classificou nos pênaltis por 3-2 foi a seleção do Marrocos, que eliminou a Holanda após arrancar um empate no final do segundo tempo. Voltamos com outras informações no Repórter Alvorada, edição das 2.
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0: Faz 23 graus no alto da Raja Gabalha.
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0: Muito boa tarde para você que está na Alvorada FM de Belo Horizonte, 1:07.
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0: temporada.
1: Nesta primeira parte do bônus, você ouviu The Wonders, The Thing You Do, Natália Imbruglia, Thorn e Ana Carolina, Quem de Nós Dois. Baixe o nosso app ou acesse o nosso site. Assim você pode participar escolhendo qual música você gosta mais e qual você não gosta na hora. Participe dando sua opinião e deixe a nossa programação com a sua cara. Alvorada FM, você sabe por que ouve. 1:30, o bônus só de música continua com Tears in Heaven, Eric Clapton.

0: Encerrando muito bem esta edição do Bônus com BG's More Than a Woman, Tina Turner, Paradise Is Here e Rubel, Medo Bobo, 2 e 1.
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0: O Cine Santa Teresa apresenta o ciclo de cinema português Letras e Tela. O evento organizado pelo Consulado de Portugal e pelo Centro da Comunidade Luso-Brasileira de Belo Horizonte reúne filmes inspirados em obras de grandes autores da terrinha, como José Saramago e Eça de Queiroz. Hoje, às 18h, começa a sessão de abertura, que contará com a apresentação de especialistas. Já às 19h vai passar na telona o longa O Ano da Morte de Ricardo Reis. O ciclo de cinema português é gratuito e ocorre até esta sexta-feira. Mais informações no site do Cine Santa Teresa. E está em cartaz no Museu da Imagem e do Som de Belo Horizonte a exposição Do Traço ao Pixel, Memórias da Animação Brasileira. A mostra reúne obras, documentos, originais, objetos e materiais de estúdio das primeiras caricaturas às produções digitais. Destaque para os trabalhos de Otto Guerra, os personagens de Angeli como Bob Cusp e os materiais do longa O Menino e o Mundo de Alê Abreu, que projetou o gênero brasileiro para o cenário internacional. A exposição Do Traço ao Pixel, Memórias da Animação Brasileira é gratuita e pode ser visitada de quarta-feira a sábado. Saiba mais no site da Prefeitura de BH. Voltamos com outras informações daqui a pouco no Alvorada Express.
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0: Na Alvorada FM, Rio Lewis and the News, Stuck With You, Kelly Clarkson, Breakaway e Lulu Santos, Tempos Modernos.
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0: A Bolsa de Valores, aliás, o índice Bovespa, opera em queda de 0,56% aos 172.238 pontos. No câmbio, o dólar comercial desvaloriza 0,13%, negociado a R$ 5,16. Já o euro cai 0,20%, vendido a R$ 5,90. Região metropolitana de Belo Horizonte tem céu claro a parcialmente nublado, agora faz 24 graus no alto da Avenida Raja Gabalha. Confira daqui a pouco no Repórter Alvorada. Alexandre de Moraes se reúne com defesa de Jair Bolsonaro para decidir sobre prorrogação de prisão domiciliar.
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0: Na Alvorada FM aqui de Abelha, os outros, Fred Mercury, The Great Pretender e Living in a Box, Room in Your Heart. Faltando um minuto para as três.
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0: O ministro do Supremo Tribunal Federal, Alexandre de Moraes, se reuniu hoje com os advogados de Jair Bolsonaro para decidir sobre a prorrogação da prisão domiciliar do ex-presidente. Inicialmente inclinado a renovar o benefício, o magistrado postergou a decisão após uma pistola registrada em nome de Bolsonaro ser apreendida há 2 semanas durante uma blitz em Brasília. A defesa argumenta que a arma tinha situação irregular e que o episódio não configura falta grave nem descumprimento das medidas cautelares. Já a Procuradoria-Geral da República disse que aguardará o fim das investigações para avaliar se houve irregularidade. E o Supremo Tribunal Federal decidiu hoje por unanimidade pela liberação mais restrita dos chamados penduricalhos, verbas indenizatórias pagas a magistrados, procuradores e promotores. O voto que formou a maioria foi o de Carmen Lúcia, que seguiu o entendimento dos relatores e do presidente da corte, Edson Fachin. Com a decisão, fica autorizado o pagamento de adicionais como férias não usufruídas, plantões judiciais e licença-prêmio. Também poderão ser pagos valores retroativos já reconhecidos antes da tese fixada pelo tribunal. No entanto, esses repasses deverão respeitar o limite de 35% do teto constitucional do funcionalismo. Voltamos com outras notícias no Repórter Alvorada, edição das 4. Esta é a Alvorada FM 94,9 de Belo Horizonte, 3:01. Até aqui você esteve comigo, Flávia Abreu, e a partir de agora em sua companhia, Giovanni Gandra. Para você, uma ótima tarde.
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5: 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E a temperatura
6: no alto da Raja, agora 24 graus.
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6: Olá, uma excelente tarde para você acompanhando a programação da Alvorada FM 94,9. Você sabe por que ouve. Está no ar o bônus, uma hora só de música. 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O nome do ganhador no final do bônus, que começa agora.
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1: Fechamos então a primeira sequência do bônus, uma hora só de música, com Michael Jackson, Love Never Felt So Good, Madonna Rain e Pepeu Gomes, Garota Dourada. 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Agora 3h31, o bônus continua.

0: Pireijo, A Little Respect e os Paralamas do Sucesso, Lanterna dos Afogados e Nelly Furtado, I'm Like a Bird. E assim nós fechamos mais uma edição do Bônus, uma hora só de música. E quem ganhou aqui com a gente o voucher para um almoço ou jantar no restaurante de alta gastronomia Casa Calixto foi a Marlene Ribeiro Jonas. O guacamole é originário do México. Parabéns, Marlene Ribeiro Jonas. Agora é só aguardar o contato da nossa equipe.
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0: Agora 4-1. Apesar de lesão na coxa, Paquetá não deve ser cortado do grupo da seleção brasileira. Os detalhes no comentário de Paulo Vinícius Coelho, PVC, diretamente da Copa do Mundo 2026.
2: O problema do dia é Lucas Paquetá, tá fora da Copa. Com a lesão muscular na coxa, ele não deve jogar mais a partir das oitavas de final, o que pode abrir espaço para Danilo Santos, do Botafogo. Paquetá não vai ser cortado. Ontem tinha muita gente dizendo que vai ser cortado, mas por que vai cortar um jogador que tá em plena campanha para ser campeão do mundo? Tentando ser campeão do mundo. Não vai cortar. Agora, tem um outro ponto. Ele fica, mas não pode jogar. Pode ser uma liderança, mas não pode atuar. A frustração de Paquetá vai ser evidente. Pior se não for campeão do mundo. Então o Brasil tem mais um motivo para jogar. Por alguém. Por Lucas Paquetá. Paulo Vinícius Coelho, PVC, Alvorada FM na Copa do Mundo.
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0: Alvorada FM, agora 4:04.
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0: FM 94,9, Julian Lennon, Too Late for Goodbyes, Boys to Men, Mercy, Mercy Me, Djavan, Azul, 4:27.
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0: O índice Bovespa opera em queda de 0,56% aos 172.236 pontos. No câmbio, o dólar comercial desvaloriza 0,13%, negociado a R$ 5,16. Já o euro cai 0,17%, vendido a R$ 5,90. Região metropolitana de Belo Horizonte tem céu claro, agora faz 25 graus no alto da Avenida Raja Gabária. Confira daqui a pouco no painel uma Alvorada segunda edição. Receita Federal paga hoje segundo lote de restituição do Imposto de Renda 2026.
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0: Vamos às primeiras informações com Emerson Rodrigues falando sobre o trânsito na Avenida Amazonas. Boa tarde, Emerson.
2: Boa tarde, Giovanni. Boa tarde, ouvinte Alvorada. Alerta para interdição parcial da Avenida Amazonas, sentido Contagem, perto do Cefete Nova Gameleira, situação que gera lentidão pouco depois do Expo Minas. Motorista, você que deixa a BH indo para Contagem, pode seguir pela Avenida Tereza Cristina e depois acessar a Via Expressa, assim você ganha tempo. 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Emerson Rodrigues para a Rádio Alvorada.
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0: Alvorada FM, você sabe porque houve Jesse J, Price Tag, Titãs, Go Back e The Temptations, My Girl. Agora faltando 4 para 5.
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2: A obesidade é considerada uma doença multifatorial porque não tem uma causa única. Resulta da interação de fatores genéticos, metabólicos, psicológicos, sociais, econômicos e ambientais, não sendo causada apenas pela alimentação inadequada ou pela falta de exercício físico. Trata-se de uma condição complexa que exige uma abordagem ampla e individualizada para prevenção e tratamento. A obesidade vem adquirindo proporções alarmantes e epidêmicas, sendo atualmente um dos principais problemas de saúde pública. É também fator de risco para diversas doenças crônicas não transmissíveis, como diabetes tipo 2, hipertensão arterial, doenças cardiovasculares, hepáticas, renais e problemas que afetam os ossos e as articulações. Em Minas, assim como em todo o Brasil, os índices de obesidade vêm crescendo nos últimos anos, segundo dados de Vigilância Alimentar e Nutrição. Por ser multifatorial, o tratamento exige estratégias eficazes de prevenção e acompanhamento, com a

0: atuação conjunta de médicos e especialistas em endocrinologia e obesidade, nutricionistas para reeducação alimentar, psicólogos para apoio emocional e comportamental, além do incentivo à prática regular de atividade física.
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11: Olá, boa tarde. Eu sou Giovanni Gandara e vamos juntos no Painel Alvorada, segunda edição. Ao meu lado, Renata Silva. Boa tarde, Renata.
12: Boa tarde, Giovanni. E boa tarde a você que nos acompanha.
11: Belo Horizonte tem céu claro e neste momento faz 26 graus no alto da Avenida Raja Gabalia.
12: Confira agora as principais notícias desta terça-feira, 30 de junho.
11: Presidente Lula participa de cúpula do Mercosul no Paraguai.
12: Governo federal anuncia fim de subsídio de 35 centavos por litro de diesel.
11: Moraes se reúne com defesa de Bolsonaro para decidir sobre prorrogação de prisão domiciliar.
12: Assembleia de Minas pauta debate sobre construção de data center em Uberlândia.
11: Receita paga segundo lote de restituição do Imposto de Renda 2026.
12: E na Copa, Noruega vence Costa do Marfim por 2-1 e será a próxima adversária do Brasil.
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12: 5-1.

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1: Agora 5:09, o governo federal anunciou que vai encerrar amanhã o subsídio temporário de 35 centavos por litro de diesel criado para conter a alta de preços provocada pela escalada do conflito no Oriente Médio.
2: Segundo o ministro da Fazenda, Dário Durigan, o fim da subvenção se deve à queda no preço do petróleo.
1: Durante a guerra, o preço do barril da commodity disparou, chegando a quase 120 dólares. Hoje, após a divulgação do acordo de paz entre Estados Unidos e Irã, o petróleo é cotado em cerca de 73 dólares.
2: Ainda segundo o Ministério da Fazenda, o governo deve retirar nos próximos dias também o subsídio à gasolina.
1: E a Assembleia de Minas realiza amanhã audiência pública para discutir as condições de trabalho de mototaxistas e motoentregadores no estado, vinculados ou não a plataformas de entrega e mobilidade.
2: Foram convidados representantes da Polícia Militar, do Departamento Estadual de Trânsito e da Associação de Motoboys de Juiz de Fora.
1: A audiência discutirá, por exemplo, a segurança no exercício da atividade e a necessidade de equipamentos de proteção.
2: A audiência ocorre nesta quinta, às 14h30, no Plenarinho 2. Mais informações no site da Assembleia de Minas.
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1: 5:18. A Receita Federal pagou hoje o segundo lote de restituição do Imposto de Renda 2026.
2: Cerca de 9 milhões e 500 mil contribuintes receberam 16 bilhões de reais em crédito. Segundo o Fisco, o lote é o maior da história em quantidade de pessoas contempladas.
1: A restituição é destinada a quem pagou mais tributos do que deveria.
2: Para saber se tem direito ao depósito, basta acessar o site ou o aplicativo da Receita Federal. Depois, clicar no menu Meu Imposto de Renda e, em seguida, em Consultar a Restituição.
1: E terminam hoje as inscrições para o alistamento militar deste ano. O procedimento pode ser feito até às 23h59 desta terça-feira e é destinado a rapazes que vão completar 18 anos em 2026.
2: Mulheres que completarem a maioridade também poderão se registrar de forma voluntária.
1: Indivíduos do sexo masculino que não se alistarem ficarão sujeitos a uma série de pendências, entre elas a proibição de ingressar como funcionário em empresas, de se matricular em estabelecimentos de ensino e de tirar a carteira profissional.
2: A inscrição pode ser feita online no site do Exército Brasileiro.
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0: Na Alvorada FM, See You, Stand By Me, Madonna, Take a Bow e Roupa Nova, Free Song. Agora na Alvorada, 5h28.
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3: A tarde desta terça-feira em Belo Horizonte é de céu claro.
0: Os termômetros variaram hoje entre 13 e 27 graus. Já a umidade relativa do ar mínima ficou em torno de apenas 30% à tarde. Por isso, a recomendação é beber água e hidratar as vias aéreas.
3: Agora faz 22 graus no alto da Avenida Rajagabalha.
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3: E vamos às informações do trânsito com o repórter Emerson Rodrigues. Destaque para o anel rodoviário. Boa tarde, Emerson.
4: Boa tarde, Renata, Giovanni. Boa tarde, ouvinte do painel Alvorada, segunda edição. Trânsito parcialmente bloqueado no anel rodoviário sentido Vitória, na região da Praça São Vicente, em razão de ocorrência. Detalhes dos veículos envolvidos ainda não foram divulgados, mas com esse bloqueio parcial do anel e o fluxo intenso no horário de pico, o congestionamento é de 6 quilômetros, começando na região do Betânia. Motorista, para ganhar tempo, você pode sair pela Avenida Tereza Cristina, mais à frente voltar ao anel rodoviário, passando por vias internas do Padre Eustáquio. No sentido Rio de Janeiro, tem ponto de retenção antes do viaduto da Avenida Pedro II. E a opção é passar pela pista marginal para fugir do congestionamento. Depois de anos de espera, as estações Nova Suíça e Amazonas saíram do papel e entraram nos trilhos. 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Emerson Rodrigues para a Rádio Alvorada.
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10: No dia 4 de julho, próximo sábado, a chefe Agnes Farkasvolg vai se reencontrar com a confeiteira Samarina para proporcionar ao público um brunch exclusivo, temático e inesquecível. Uma verdadeira viagem ao universo de Alice no País das Maravilhas, uma das obras clássicas do universo literário. O encontro vai proporcionar ao público experiências lúdicas com a gastronomia, tudo isso acompanhado de espumantes e chás especiais. A ideia é transitar entre a cozinha e as artes visuais, dois pontos-chave dessas duas profissionais incríveis. As vagas são limitadas porque o espaço da Casa da Agnes é pequeno e muito intimista. Para você saber mais e garantir a sua participação, você pode acessar o Instagram A Casa da Agnes. E para rever essa dica, você pode me procurar no Coisas de Mineiro ou acessar alvoradafm.com.br/podcasts. Mas como o encontro já é no próximo sábado, não demore para garantir. Eu tenho certeza que você vai amar essa experiência. Sou Isabela Lapa para Alvorada FM.
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1: 20 minutos para 6. A Noruega será adversária da seleção brasileira nas oitavas de final da Copa do Mundo 2026.
2: A equipe nórdica venceu nesta tarde a Costa do Marfim por 2-1 em Arlington, no Texas. Um dos gols foi do atacante Haaland, vice-artilheiro do Mundial com 5 tentos.
1: Para avançar às quartas, o time treinado por Carlo Ancelotti terá de quebrar um tabu histórico, já que a Amarelinha jamais derrotou os noruegueses.
2: A partida entre Brasil e Noruega está marcada para domingo, às 5 da tarde. A transmissão será da TV Globo, do SBT e da Cazé TV.
1: E a bola continua a rolar hoje para as 16ª de final do maior torneio futebolístico do planeta.
2: Logo mais às 6 da noite, a França e a Suécia entram em campo para disputar vaga na próxima fase. O vencedor do duelo enfrentará o Paraguai, que eliminou a Alemanha ontem nos pênaltis.
1: Por fim, às 10 da noite desta terça-feira, é a vez de México e Equador se enfrentarem.
2: O ganhador vai pegar a seleção que sair vitoriosa do confronto entre Inglaterra e Congo, marcado para 1 da tarde de amanhã.
1: Alvorada FM, faltando 19 para 6.
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0: Alvorada FM, Phil Collins, I Wish You Old Handel, Queen, Love of My Life, Skank com Roberta Campos, simplesmente 11 minutos para 6.
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2: O Aeroporto Internacional de Belo Horizonte em Confins opera normalmente na tarde desta terça-feira.
0: Também tem funcionamento regular os terminais de Congonhas e Guarulhos em São Paulo e o Aeroporto Internacional Presidente Juscelino Kubitschek em Brasília.
2: A situação é a mesma no Galeão e no Santos Dumont, ambos no Rio de Janeiro.
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2: Emerson Rodrigues está de volta com as informações do trânsito na BR-040.
4: Renata, em Nova Lima, são 3 quilômetros de lentidão na BR-040, sentido Belo Horizonte, desde São Sebastião das Águas Claras até a entrada na capital, na região do Trevo do Olhos d'Água. Motorista sem opção de desvio, calma, e você que ainda não saiu deve se programar. Agora, no caminho para o Rio de Janeiro, trânsito fluindo bem para quem passa pela BR-040 na região metropolitana. 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Emerson Rodrigues para a Rádio Alvorada.
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1: 6:01. O Ministério da Fazenda instaurou processo administrativo contra as bets que anunciaram na Cazé TV durante jogos da Copa do Mundo.
2: Segundo a apuração da Folha de São Paulo, a pasta teria identificado violações flagrantes à legislação vigente. As peças publicitárias teriam estimulado a urgência para apostar e apresentado advertências em tamanho ilegível.
1: Após recomendação do Ministério da Justiça e liminar do CONAR, o canal retirou do YouTube a íntegra de algumas transmissões que continham as propagandas apontadas como irregulares.
2: E a Assembleia de Minas discutirá a instalação de um centro de processamento de dados em Uberlândia.
1: O objetivo é debater os impactos socioambientais da iniciativa. Isso porque os data centers são estruturas compostas por computadores que demandam alto consumo de energia e captação de água para resfriamento.
2: Com investimento de R$6 bilhões, a obra da empresa RT One seria a segunda do tipo a ser feita na América Latina.
1: O debate sobre a instalação do data center em Uberlândia ocorre nesta quinta-feira às 10 da manhã, no Auditório José Alencar. Mais informações no site da Assembleia de Minas.
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1: 6:11, o ministro do Supremo Tribunal Federal, Alexandre de Moraes, se reuniu hoje com os advogados de Jair Bolsonaro para decidir sobre a prorrogação da prisão domiciliar do ex-presidente.
2: Inicialmente inclinado a renovar o benefício, o magistrado postergou a decisão após uma pistola em nome de Bolsonaro ser apreendida há 2 semanas durante uma blitz em Brasília.
1: A defesa argumenta que a arma tinha registro em dia e que o episódio não configura falta grave nem descumprimento das medidas cautelares.
2: Já a Procuradoria-Geral da República disse que aguardará o fim das investigações para avaliar se houve irregularidade.
1: E o Supremo Tribunal Federal decidiu hoje, por unanimidade, pela liberação mais restrita dos chamados penduricalhos, verbas indenizatórias pagas a magistrados, procuradores e promotores.
2: O voto que formou a maioria foi o de Carmen Lúcia, que seguiu o entendimento dos relatores e do presidente da corte, Edson Fachin.
1: Com a decisão, fica autorizado o pagamento de adicionais como férias não usufruídas, plantões judiciais e licença-prêmio. Também poderão ser pagos valores retroativos já reconhecidos antes da tese fixada pelo tribunal.
2: No entanto, esses repasses deverão respeitar o limite de 35% do teto constitucional do funcionalismo.
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0: Na Alvorada FM, Capital Inicial, tudo que vai, Charlie Puth, Meghan Trainor, Marvin Gaye, Fergie, Big Girls, Don't Cry. Agora 6h20.
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2: As atualizações do trânsito na Avenida Pedro II com o repórter Emerson Rodrigues.
3: Renata, volta para casa com trânsito carregado. Na Avenida Pedro II, sentido Pampulha, ao lado do bairro Bonfim, excesso de veículos gera lentidão. Você motorista que está no centro e pretende acessar a Avenida Carlos Luz rumo a Pampulha, ganha tempo por vias internas do bairro Lagoinha e mais à frente passando pela rua Desembargador Torres. Na continuação do caminho em direção a Pampulha pela Avenida Pedro II, trânsito lento também por excesso de veículos entre o Monsenhor Messias e o Jardim Montanhês e, nesse caso, motorista, a opção para ganhar tempo é passar por vias internas do bairro Caiçara. 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Emerson Rodrigues para a Rádio Alvorada.
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11: Se você anda maratonando a série Bridgerton e visitando mostras de decoração, talvez tenha percebido que existe algo em comum entre os dois cenários. Os tecidos estão de volta e em grande estilo. Mas, na verdade, eles nunca saíram totalmente de cena. Dos palácios da corte de Luís XV aos salões elegantes da Inglaterra do século XIX, tecidos sempre foram sinônimo de aconchego, sofisticação e status. A diferença é que hoje eles trocaram parte da pompa por uma elegância mais sensorial. Além dos clássicos veludos e adamascados, vemos também linho, bouclé, seda, camurça, lã e fibras naturais revestindo muito mais do que cortinas e almofadas. Eles aparecem em paredes, tetos, cabeceiras, painéis, portas e até em lavabos inteiros, resultando em uma arquitetura acolhedora ao toque e ao olhar. Fique por dentro do morar contemporâneo. Ouça o Decore Arte no site da rádio e acompanhe mais conteúdos no Instagram You Can Find. Eu sou Janina Esther para a Rádio Alvorada FM.
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13: É de Sheeran e Passenger. Let Her Go.

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1: 6h35. O presidente Lula participou hoje da cúpula do Mercosul em Assunção, no Paraguai. Durante o evento, foi oficializado o acordo de parceria econômica entre o bloco sul-americano e o Japão.
2: Segundo o Itamaraty, o tratado criará uma área de livre comércio que abrange 400 milhões de pessoas e PIB combinado de 7 trilhões de dólares.
1: Também nesta terça-feira, o governo federal anunciou o repasse de 100 milhões de dólares ao FOSEM, fundo criado para reduzir as desigualdades entre os países do Mercosul.
2: Os recursos financiam projetos de infraestrutura como rodovias, ferrovias, energia, saneamento, habitação, escolas e laboratórios.
1: E o ministro da Defesa, José Múcio, se reuniu hoje com o presidente da Venezuela, Delcy Rodrigues, para tratar dos terremotos que atingiram o país nos últimos dias.
2: Ele também esteve com o homólogo venezuelano Gustavo González López, para coordenar a ajuda enviada pelo Brasil.
1: Nesta terça-feira, o governo federal enviou um quinto voo humanitário para o país. A aeronave transportou 45 militares da Marinha e equipamentos para ampliar o hospital de campanha em operação em La Guaira, região mais afetada pelos tremores.
2: Segundo autoridades locais, o número de mortos chegou a 1.943.
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0: Alvorada FM, Terence and Trent D'Arby, Sign Your Name, Flávio Venturini, Vanessa da Mata, Noites com Sol e George Michael, Father Figure, 15 para 7.
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2: Emerson Rodrigues está de volta com as informações do trânsito na região metropolitana.
3: Renata, em Contagem, pista da Via Expressa no sentido Betim, tem restrição de faixa perto do viaduto Beatriz e há lentidão começando depois do Água Branca, na altura do bairro Jardim das Oliveiras. Motorista, você ganha tempo passando pelo bairro Eldorado, acessando a Avenida João César de Oliveira. Já no sentido Belo Horizonte, trânsito fluindo sem problemas para quem passa agora pela Via Expressa. A noite chegou, temperatura caindo e a previsão de beleza é o Dora do dia. 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Emerson Rodrigues para a Rádio Alvorada.
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3: O Corolla Cross, que atualmente é o automóvel mais vendido pela Toyota no Brasil, ganhou algumas novidades para a linha 2027, que acaba de chegar às lojas. As maiores alterações são para a versão GR Sport, que ganhou grade dianteira e para-choque redesenhados. Já no interior, a gama recebeu um novo console central, além de uma central multimídia atualizada e com tela maior, de 10,1 polegadas. E além disso, todas as versões passaram a vir equipadas com o sistema de alerta de pressão dos pneus, o TPMS. Já na parte mecânica, nada muda. O SUV continua movido por motorizações 2.0 puramente a combustão, de 175 cavalos, ou híbrida flex 1.8 de 122 cavalos de potência combinada. A Toyota espera que essas atualizações, apesar de discretas, consigam manter o Corolla Cross competitivo frente aos concorrentes chineses. Como a versão de entrada XR deixou de ser oferecida, a linha agora conta com 4 opções, cujos preços vão de R$ 195.000 até R$ 224.000. Siga-me no Instagram, Alexandre Carneiro _ Carros, e baixe este e outros podcasts pelo site alvoradafm.com.br. Eu sou Alexandre Carneiro para a Rádio Alvorada.
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3: Agora faltando 7:02, o índice Bovespa fechou o pregão de hoje em queda de 0,68% aos 172.024 pontos.
4: No câmbio, o dólar comercial desvalorizou 0,23%, negociado a R$ 5,16. Já o euro caiu 0,22%, vendido a R$ 5,89.
3: O governo federal lançou hoje o Plano Safra 2026/2027.
4: São 525 bilhões de reais em crédito.

0: destinados ao financiamento de operações de custeio, comercialização e investimento para médios e grandes produtores agrícolas.
1: O valor recorde representa um acréscimo de 9 bilhões de reais em relação ao ciclo.
0: Somada a outros cerca de 85 bilhões de reais destinados à agricultura familiar, o financiamento para o setor supera os 610 bilhões.
1: O novo Plano Safra entra em vigor amanhã, válido até 30 de junho de 2027.
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3: Taylor Swift, I Knew It, I Knew You, tema do filme Toy Story 5.

0: Alvorada FM, você ouviu Cássia Eller, o segundo sol, Taylor Swift, I Knew It, I Knew You e Toto, I'll Be Over You. Agora 7:07.
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2: Os detalhes do trânsito na região do Barreiro com Emerson Rodrigues.
3: Renata, na Via do Minério, sentido Ibirité, há um ponto de retenção no encontro com a rua Francisco Duarte Mendonça e lentidão desde o Hospital Metropolitano. Motorista, para ganhar tempo, você pode sair pela Rua dos Americanos e passar mais à frente por vias internas dos bairros Santa Helena e Teixeira Dias. Trânsito bom para quem passa pela Via do Minério em direção ao anel rodoviário. E na mesma região, vale dizer que o trânsito é lento agora na Avenida Olinto Meireles, sentido Praça da Febem, perto do cruzamento com a Via do Minério. Nesse trecho, motorista, tenha calma. 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Emerson Rodrigues para a Rádio Alvorada.
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5: 7:11. Apesar de ter saído vencedora, a Noruega não jogou melhor do que a Costa do Marfim. Os detalhes no comentário de Paulo Vinícius Coelho, o PVC, diretamente da Copa do Mundo 2026.
6: A Noruega é adversária do Brasil, mas atenção, olha só, é muito ruim pegar a Noruega porque a Noruega tem Haaland, evidentemente não é bom. Só que a Noruega não jogou bem contra a Costa do Marfim. A Costa do Marfim, se fosse para ter um vencedor antes, pelo que jogou exclusivamente, seria a Costa do Marfim, que chegou a fazer 1-1 com a Amadi Diallo do Manchester United, mas aí veio o Haaland. Esse é o grande problema. O outro problema é que eu não acredito em bruxas, mas elas existem, e o Brasil nunca venceu a Noruega. São 4 jogos na história, o primeiro em 88, o último em 2006, e nesse período de 18 anos, o Brasil perdeu 2 vezes, empatou 2 vezes, incluindo um jogo de Copa do Mundo, 98 em Marselha, 2-1 de virada para a Noruega. Não vai ser um jogo simples, mas o Brasil é o Brasil, então o Brasil tem que ganhar da Noruega no próximo domingo no estádio MetLife, em Nova Jersey. Jogo difícil, mas tem que ser Brasil, né? Paulo Vinícius Coelho, PVC, Alvorada FM na Copa do Mundo.

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1: 7h20. Belo Horizonte recebe nesta semana o espetáculo teatral Púrpura.
2: A peça é inspirada na obra literária de Alice Walker, adaptada para o cinema em 1985 por Steven Spielberg.
1: A narrativa é protagonizada por Sally, uma jovem que precisava enfrentar o racismo e a violência no sul dos Estados Unidos durante a primeira metade do século XX.
2: O espetáculo Púrpura tem sessão única no Grande Teatro do Sesc Paládium nesta quinta-feira, às 7h30 da noite. Ingressos a R$ 45,00 disponíveis na Simpla.
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1: Na Alvorada FM, Zélia Duncan, Catedral, Jason Ross, Kobe Kiley, Lucky, Glory Stephan, Hits. Agora 7h27.
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4: A previsão para amanhã na região metropolitana de Belo Horizonte é de céu claro.
1: A temperatura na capital mineira deve variar entre 14 e 27 graus. Já a umidade relativa do ar mínima fica em torno de apenas 30% à tarde.
4: Por isso, a recomendação é beber água e hidratar as vias aéreas. Agora faz 19 graus no alto da Avenida Rajagabalha.
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4: Emerson Rodrigues e as atualizações do trânsito na Avenida Rajagabalha.
5: Renata, trânsito lento na descida da Avenida Rajagabalha, sentido centro, ao lado dos bairros Luxemburgo e Cidade Jardim, até o acesso às avenidas do Contorno e Álvares Cabral. Não há ocorrências nesse trecho, mas motorista, se você quiser ganhar tempo, uma opção é entrar no bairro São Bento e seguir para a região central, passando pelas avenidas Arthur Bernardes e Prudente de Moraes. Depois de anos de espera, as estações Nova Suíça e Amazonas saíram do papel e entraram nos trilhos. 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Emerson Rodrigues para a Rádio Alvorada.
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14: Alô, ouvintes leitores do Mundo Livro. Hoje eu vou falar sobre o livro No Turbilhão da Galeria, do jornalista e cronista Álvaro Costa e Silva. Publicado pela Arquipélago Editorial, No Turbilhão da Galeria reúne 83 crônicas escritas por Álvaro, conhecido pelos leitores como Marechal. São textos sobre futebol, samba, literatura, carnaval e personagens que ajudaram a construir a memória cultural brasileira, como Cartola, Pelé, Vinícius de Moraes, Nelson Rodrigues e Rubem Braga. O livro é uma declaração de amor às conversas, às lembranças e às pessoas que dão sentido à vida cotidiana do Rio de Janeiro. É um livro para ser lido devagar, como quem passeia por uma cidade cheia de histórias. Nascido no Rio de Janeiro, o jornalista Álvaro Costa e Silva é autor do celebrado Dicionário Amoroso do Rio de Janeiro. Meu nome é Afonso Borges e você pode ouvir e baixar todos os podcasts que eu falo no site alvoradafm.com.br.
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1: Faltando 20 minutos para as 8. Começa amanhã em Belo Horizonte a Semana da Cozinha Mineira. A iniciativa reúne representantes da gastronomia, do turismo, da cultura e da produção rural do estado.
2: A programação inclui painéis, mesas redondas, receitas ao vivo, degustações, oficinas e debates sobre agricultura familiar.
1: A abertura do evento ocorre nesta quarta-feira às 10 da manhã na Cozinha Interativa Itambé Cumbuca.
2: As atividades seguem até sexta-feira, todas no Mercado Central. Saiba mais pelo site cumbuca.com.br.
1: A evolução da espécie humana é tema de exposição no Museu de Ciências Naturais da PUC Minas.
2: Em Fenômeno Humano, o caminhar da humanidade, mais de 300 peças traçam uma linha do tempo, que vai de antigos achados africanos ao surgimento do Homo sapiens.
1: Além de animais empalhados e esqueletos da fauna nacional, o acervo conta com uma réplica de Luzia, fóssil humano mais antigo das Américas, encontrado durante a escavação em Minas Gerais.
2: As visitas à exposição ocorrem de terça a sábado, das 9 da manhã às 5 da tarde. O ingresso custa R$20 e pode ser comprado na bilheteria ou pelo site do Museu de Ciências Naturais da PUC Minas.
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0: Na Alvorada FM, Rod Stewart, Have You Ever Seen The Rain, Xadê, The Sweetest, Taboo e Skunk, Esquecimento. Agora faltando 7 para as 8.
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2: Vamos às atualizações sobre o anel rodoviário com o repórter Emerson Rodrigues.
3: Renata e Giovanni, na região da Praça São Vicente, trânsito liberado no anel rodoviário sentido Vitória.

0: Confira agora os destaques de hoje no painel Alvorada, segunda edição.
1: Presidente Lula participa de cúpula do Mercosul no Paraguai.
0: Governo federal anuncia fim de subsídio de 35 centavos por litro de diesel.
1: Moraes se reúne com defesa de Bolsonaro para decidir sobre prorrogação de prisão domiciliar.
0: Assembleia de Minas pauta debate sobre construção de data center em Uberlândia.
1: Receita paga segundo lote de restituição do imposto de renda 2026.
0: E na Copa, Noruega vence Costa do Marfim por 2-1 e será a próxima adversária do Brasil. Mais informações no Repórter Alvorada, ao longo de nossa programação. Eu sou Renata Silva e fico por aqui. Boa noite.
1: 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Eu sou Giovanni Gandra e você fica agora com a companhia de Bel Augusto. Obrigado pela sua audiência, boa noite e até amanhã.
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0: 94,9 Alvorada ao som de Christopher Cross, Ride Like the Wind, The Wicked, Ariana Grande, Save Your Tears e Toni Braxton, Unbreak My Heart. 8h26 agora, boa noite.
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0: 94,9 Alvorada com Pet Shop Boys, Being Boring, Coldplay Trouble e Jorge Vercillo, Signo de Ar. 8h56, eu sou o Bel Augusto, vamos juntos até meia-noite. Em instantes você confere a Voz do Brasil aqui pela 94,9. 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Conferindo 8h56, até daqui a pouco.
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